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0: ¡Locura!
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0: Obrigado.
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0: Que é isso?
1: Quem já sofreu?
0: Levante o copo e vira tudo. Quem não sofreu, vira também. Porque já já você vai ver sonhos com alguém, aí o sofrimento vem.
1: Aí o tombo vai ser grande.
0: Aí é duro, hein?
2: Rapaz, que honra.
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3: E aí, eu mando ou você manda?
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3: 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Tá bom.
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5: Ei, boa noite. Antes de te bloquear, eu só vim te dizer que a partir de hoje pode tocar o terror, fazer o que quiser fazer. 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
3: Não, apaga, apaga, apaga.

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0: Todo.
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2: Os apaixonados assim, ó.

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0: Merci.
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0: Você tá doido?
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0: Valeu, Emílio Eduardo.
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0: Tomara.
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0: sucesso, meus amores.
1: Obrigada, Paula.
0: Sucesso
1: Obrigada.
0: Pra vocês, tá? Obrigada.
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4: 22 horas e 25 minutos.

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0: Faz barulho, Belo Horizonte! Obrigado, meus irmãos!
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0: Tá doido, perdoa aí, Goiânia, velho.
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0: Maravilha!
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0: Quando chover canivete, eu volto, pode ter certeza. Isso é Bruno e Rafa, rapaz.
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0: Uau!
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0: Isso é segredo, viu? E nunca vai saber.
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0: Obrigado.
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0: chorada, viu? Obrigada, meu amor.
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1: Sejam bem-vindos ao nosso show. Alô, Ituiutaba, como é que tá? Quem tá apaixonado aí?
2: Aldo Barretos, cantando a moda cigana, do nosso eterno João Carreiro.

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0: tirar o peso.
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2: Olha só,

0: Palmas pra Marília Tavares, Goiânia!
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0: Valeu!
1: Lindo.
0: Obrigado, gente.
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1: Na base do ódio.

0: Oh, coisa boa.
1: Obrigado, obrigado.
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0: sei se ela falasse comigo, seria bom demais. Obrigado, gente.
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0: Que delícia! Nossa senhora.
1: E Rodrigo?
0: Composição desse caboclo aí, né?
1: Quem diria, hein, Rodrigão? 30 anos, hein, bicho?
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0: Voilà, papa.
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0: campeão. Obrigado.
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0: Mas o que é isso, gente? Uma salva de palmas.
1: Obrigado.
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0: incrível!
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0: Obrigado.
1: Rio Preto, que coisa linda!
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0: Maravilhosa!
1: Gabi Rafa!
2: Léo Magalhães.
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0: Muito obrigado.
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0: Valeu, Goiânia!
1: Valeu, Murilo!
0: Que delícia, tamo cara, junto. Tem que respeitar.
1: Que isso?
0: Moda boa, que moda boa,
1: que moda boa.
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0: São Paulo!
1: Essa é pra casar, viu?
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1: Vambora!

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1: Salve de palmas, irmão, que você diz.
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1: Vai cantar bonito assim lá longe.

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1: Jefferson Mora!
2: Meu amigo Cleiton!
1: Quem não chora?
2: Quem não chora faz bico.
1: Vambora, meu filho! Pois. Sucesso!
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0: Faz barulho aí, camada é boa demais.
1: Jefferson Moreira.
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1: 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E esse é conhecido, hein?

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0: Carolina Herrera, bebê. Esse aí marca, viu? Esse marca.
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0: Obrigada, que honra, hein?
1: Mariana Pimenta!
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0: pipoco, não é?
1: É pipoco.
0: Muito obrigada.
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0: é hit!
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0: Simone Mendes!

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3: Escuta essa história aqui. Olha a situação, rapaz.

0: E questo gioco mo fa barulho.
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0: caro.
1: Faz barulho, Rayane e Rafaela Brasil.
2: Ele te ama, viu?
3: Você tá doido?
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2: Moçada, um abraço do Jorge Moisés, o coração a mil. 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

0: Obrigado. Obrigado, Alana.
1: Obrigada, obrigado, menina.
0: Obrigado.
1: Que lindo.
0: Coisa linda. Oi.
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3: Segura o forró dos velhos. Bora!
4: A queza ali, pode anotar, não vai ligar.

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1: Cadê a galera de Minas Gerais? Levanta a mão, a galera de Minas Gerais.

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0: Quem gostou faz barulho!
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0: Fausto Vinícius, meus ídolos.
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0: 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Show!
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4: 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Se a roupa vai cair quando você chegar, ai, ai. O look perfeito.

Muito obrigado, gente! Obrigado pela presença, obrigado pela energia de vocês, obrigado pelo carinho. Obrigado por estar aqui com a gente em mais um dia especial, mais uma noite especial. Que Deus abençoe nossos fã-clubes, nossos amigos, nossos familiares. Muito obrigado por somar com a gente toda essa noite.

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0: Ed e Gustavo Lima, meu amigo, tudo bem?
1: Obrigado, amado.
0: Que honra ter você aqui.
1: Que alegria estar com você, querido.
0: 50 anos de carreira.
1: 50 anos de carreira.
0: Você aqui, viu? Obrigado, viu?
1: Não é pra qualquer um, não. Eu espero que um dia eu possa fazer pelo menos a metade disso, irmão. Parabéns.
0: Espero que esteja lá com você.
1: Deus abençoe. Muita, uma salva de palmas. Amado Batista, o nome dele. Amado, Deus te abençoe.
0: Paz, meu amigo Gustavo Lima. Obrigado.
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0: Moço, não faz isso não, olha o juiz.
1: Olha o juiz.
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0: Gratidão!
1: E Guilherme Benu! Obrigado, gente.
2: Obrigado, gente. Que
3: senhoras
2: coisa linda.
3: Senhoras e senhores, uma salva de palmas para Guilherme Benuto.
0: Muito obrigado.
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1: Piazinho,
2: rapaz,
1: essa é brava.
2: É nóis, viu?
1: Acústico.

0: Esquece, mulher.
1: Obrigado. Já foi.
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1: Você tá entendendo? Ó, ó, ó o passo, ó. É assim, ó.

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1: Essa aqui é problema, hein?

0: Que modão, hein, bebê?
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2: Diego Vitor Hugo.
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0: fini.
1: Faz barulho aí que essa banda é grande demais.
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1: É, eu sei. Não, mas por aqui tá tudo bem também. É, já virei a página. Então fica bem, que eu tô muito bem aqui. Beijo e tchau.

0: Que prazer cantar com você, meu irmão.
1: Gustavo Lima!
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0: Cheguei!
1: Obrigado! Obrigado, meu lindo.
2: Obrigado, Deus abençoe, meus irmãos.
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0: Márcia Fabiana, lindo demais!
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0: Bosco Vinícius, meus ídolos.
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0: Ah, eu amo essa música.
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0: sim, senhora.
1: Calma.
2: Ei, espera, espera, calma. Não é assim que as coisas funcionam.
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0: grave, não, parceiro?
1: Ai, ai, ai. Já de leve, hein? Só de leve.

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3: Olá, tudo bem? 7 horas e 34 minutos. Bom dia! A partir de agora aqui na radiotoque.com.br, mais uma edição Sertanejo Bom Demais, até as 9 da manhã. É comigo mesmo, Nené de Biase, ao vivo. E vou levar até você uma hora e meia de muita música boa. É claro, conto também com a sua participação através do nosso WhatsApp, 19983829517. Diz aqui o seu nome, a cidade onde você está, a música que você quer ouvir nesta manhã maravilhosa, sexta-feira, 25 de setembro de 2026. Muito bem, vamos de música. Nossa primeirinha de hoje, Lauana Prado, participação de Paula Fernandes. Boa sorte, aproveita, bom dia, você está na melhor do sertanejo, radiotoque.com.br. Vem comigo, bom dia.
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Rádio Toque, o som do Brasil. Ed Brito e Samuel, Romance Rosa. Você conferiu também aqui no Sertanejo Bom Demais, Daniel, Vida Minha e Lauana Prado, participação de Paula Fernandes. Boa sorte, aproveita. Agora são 7:48. Bom dia pra você, meu amigo, pra você, minha amiga, onde quer que você esteja. Muito obrigado pelo carinho da sua companhia até as 9 da manhã. Tá valendo a sua participação aqui no Sertanejo Bom Demais, através do nosso WhatsApp, 19983829517. Pode mandar o seu abraço, seu beijo, seu bom dia também pra quem você quiser, legal? Vamos de música, é o nosso Sertanejo Bom Demais. Começamos com Eduardo Costa. Você está na melhor companhia, Rádio Toque.com.br. Bom dia, vai participando.

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0: toque o som do Brasil, passando por aqui só música boa. Eduardo Costa, imagina eu, Edson Hudson, não tem dia, não tem hora, Henrique Juliano, tô bebendo mais que carro velho, e Diego e Arnaldo, relógio parado. Muito bem, 8 horas e 4 minutos, deixa eu mandar um abraço aqui para uma galera bacana que estão também curtindo o nosso sertanejo bom demais. Bom dia pro Cezinha, pro Carlos, pra Rosana, pra Dolores, pra Marisa, pro Andrezinho, muito, ou pra Cleia, pro Valdir também, né? Muito obrigado pelo carinho da sua companhia até as 9 da manhã. Você pode fazer a sua indicação musical, que o Nenel atende você, o seu pedido, com muito carinho, tá bom? Vamos de música, pediu, e vai curtir aqui na radiotoque.com.br. Começamos com João Bosco Vinícius, participação de Gustavo Lima. Bom dia!
1: Fala comigo!

0: Que pancada, bebê!
1: Gustavo Lima!
0: Sou você, bebê!
2: Palmas, palmas pro bebê aí.
0: Obrigado, irmão.
1: Uou!
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Rádio Toque o Som do Brasil, e acabamos de conferir mais uma super seleção musical nesta manhã maravilhosa. Sextou, hein, galera? Até as 9 da manhã é o nosso sertanejo bom demais. 8 horas e 20 minutos passaram por aqui. João Bosco, Vinícius, participação de Gustavo Lima, 25 horas. João Neto e Frederico, saudade do caramba. Bruno Marrone, por um minuto. E também Silvio Robson, participação de Emílio Eduardo, Amor Gelado. Bom dia para você que está sempre curtindo o nosso sertanejo bom demais em nossas manhãs de segunda a sábado, das 7h30 às 9h. Quero aproveitar também e mandar um bom dia para você que está se conectando aqui na Rádio Toque pela primeira vez. Muito obrigado pelo carinho, tá bom? Eu sou Nenel de Bias e vou levando até você o que há de melhor na música sertaneja. Tem a sua participação também através do nosso WhatsApp, 19983829517. É muito fácil você participar, curtir aqui a sua indicação musical e já vai ajudando o Nenel a fazer a nossa seleção musical nesta manhã, sexta-feira. Pediu e vai curtir Rio Negro e Solimões. Bom dia, vai participando.

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Muito obrigado, gente! Obrigado pela presença, obrigado pela energia de vocês, obrigado pelo carinho. Obrigado por estar aqui com a gente em mais um dia especial, mais uma noite especial. Que Deus abençoe nossos fã-clubes, nossos amigos, nossos familiares. Muito obrigado por somar com a gente toda essa noite com a

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0: Guilherme Benuto, Três Batidas, passaram por aqui também, Zé Henrique e Gabriel, Mina de Minas, Marcos e Belucci, Pega Esse Carro e também Rio Negro e Solimões. Foi bom, mas não foi diferente, que foi a nossa primeirinha neste bloco. 8 horas e 32 minutos, deixa eu agradecer o carinho dessa galera bacana que estão curtindo o nosso sertanejo bom demais. Galera de Pato de Minas, Lagoa Vermelha, Joinville, Rio de Janeiro, Rondonópolis, Mato Grosso, Brasília, Fortaleza, Bauru, Americana, Tupi Paulista, quem mais? Curitiba, Maria da Fé, Minas Gerais, Dracena, Santa Bárbara do Oeste, legal, legal, até as 9 da manhã, vai participando, ajudando o Nenel aqui a fazer a nossa seleção musical. Pode mandar também o seu bom dia para quem você quiser, legal? Vamos de música, que não para, é o nosso sertanejo bom demais, pediu, e vou atender sempre você com muito carinho. Ah, moda boa demais da conta, bom dia.
1: YouTube Odonias Alves, o

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3: Casal Modão é o nome do modão, compadre.

0: Participação especial da minha gatinha.
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música linda demais da conta, dois corações, uma história, Zezé de Camargo e Luciano passaram por aqui também, César e Paulinho, Amor de Pescador, Michel Teló, Casal Modão e Lourenço e Lourival, Morena dos Olhos Preto, trem bom demais da conta, 8h46, ainda dá tempo para você participar aqui no Sertanejo Bom Demais, tá bom? 0998-3829517 é o nosso WhatsApp. Agora tem Juan e Leandro, participação de Danilo e Davi, pediu.

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0: Miguel Ana Prado, saudade sua. Simária, como você fazia? Passaram por aqui também Simone Mendes, Direitos Iguais. Juan e Leandro, participação de Danilo e Davi, fofoca do ano, que foi a nossa primeirinha neste bloco. Agora tem Mike e Liam, bom dia.
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0: Quero vinho e antes Mike Lian, nunca mais vou te esquecer. Muito bem, 9:06, estamos finalizando aqui na Rádio Toque mais uma edição Sertanejo Bom Demais. Muito obrigado pelo carinho da sua companhia. Não sai daqui, aqui é 24 horas no ar com o melhor do sertanejo para você curtir, legal? Sempre lembre-se de quem você foi, viva quem você é e planeje quem você quer ser, tá certo? Tenha um bom dia, até amanhã a partir das 7:30, eu daqui, você daí, para mais uma edição Sertanejo Bom Demais. Então chame os amigos, vizinhos, parentes, toda a galera para se conectarem também aqui na radiotoque.com.br. Fique com Deus, fui!
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0: Chegando aí!
1: Obrigado!
2: Obrigado, meu lindo!
1: Obrigado, Deus abençoe, meus irmãos!
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0: Bate palma e faz barulho à vontade aí, Guarapari. Murilo Rubia!
1: Breno Bernardo!
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0: Obrigado, São Paulo!
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0: Muito obrigado.
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0: Valeu, valeu, Matheus Calma, Simone Mendes.
1: Que linda!
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4: É, bebê. 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
5: Mais uma vez.
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0: Valeu, Goiânia!
1: Cê tá doido?
0: Cê põe o Ingrid Gilmar.
2: Obrigado, gente.
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3: Olá.
0: Tamo junto, meu gordinho.
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1: Essa aqui é pra tomar aquela cachaçinha braba, né?

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0: Marcos Ribeiro! 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
2: Eu não me arrependo, mas eu não recomendo, viu, gente?

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0: 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É. Lhe amo demais.
1: Obrigado, obrigado.
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2: 10 horas e 43 minutos.
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0: Obrigado, gente! Viva a música brasileira!
1: Mais palmas para essa poeta linda.
2: Obrigado, Kel.
0: Muito obrigada. Que momento especial.
2: Demais.
0: É uma honra para mim. Muito obrigada.
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1: 10 horas e 55 minutos.

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2: Essa música é pra quem já arrumou alguém muito especial na sua vida.
3: Aquela acertada, né?
2: Acertada.

0: Faz barulho pra Maria Cecília e o Rodolfo.
1: Obrigada, gente. Que felicidade.
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0: Obrigado, Maninho Vaqueiro!
1: Gil Bosque, obrigado, Gil Bosque Vinícius!
2: 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Amém.

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0: Murilo Huck,
1: muito barulho, Fortaleza!
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0: Moço, não faz isso não, olha o juiz.
1: Ó, juiz!
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0: Violeiro Antigo.
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0: banana.
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0: Obrigado, obrigado.
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4: Seu HC e Wesley Safadão.
5: Alpine Aracaju. Aracaju. Bora, meu Sergipe.
4: Se liga só. Ó.
5: Busca nós.

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1: Berg Rabelo.

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0: Vitor Cadorini!
1: Valeu, galera!
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2: Quero ver quem sabe essa aqui, ó.

0: Valeu!
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0: Obrigado, meu amor. Você é maravilhosa. Que Deus te abençoe.
1: Amém. Eu que agradeço.
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1: Segunda-feira, eu largo essa vida bandida, meu.
2: Eu duvido.

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0: Valeu!
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0: Que é isso, meu patrão?
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0: barulho, por favor!
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2: Ei.
3: O quê?
2: Só queria lembrar do seu rostinho.

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0: Mari Fernandes, uma salva de palmas, galera. Mari.
1: Agora eu senti o clima de hit.
0: Que pancada.
1: Não foi, não?
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0: Valeu, Emílio Eduardo.
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4: Sério que você tá pensando no que vai usar? Se a roupa vai cair quando você chegar, ai, ai. O look perfeito

Muito obrigado, gente! Obrigado pela presença, obrigado pela energia de vocês, obrigado pelo carinho. Obrigado por estar aqui com a gente em mais um dia especial, mais uma noite especial. Que Deus abençoe nossos fã-clubes, nossos amigos, nossos familiares. Muito obrigado por somar com a gente toda essa noite com a nossa.

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1: Essa aqui eu fiz com um dom que vocês já conhecem.

0: Obrigada. Vocês cantaram tudo.
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1: Essa aqui é problema, hein?

0: Que modão, hein, bebê?
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1: 15 horas e 39 minutos.
2: Quem souber, canta com a gente.
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0: Mas não volta nunca mais, viu?
1: Ah, mas eu volto.
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0: Bacana que se vá.
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De um lado. Vai ter que cantar.

0: casa.
1: Coisa linda.
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0: É não, viu? Perdeu.
1: Nunca mais.
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0: Faz barulho pra Fidu Mijeta!
1: Fernando de Sorocaba!
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0: Obrigado.
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2: 16 horas e 50 minutos.

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0: Muito obrigado.
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1: Fala comigo!

0: Que pancada, bebê!
1: Gustavo Lima!
0: Sou você, meu menino!
2: Palmas, palmas pro bebê aí.
0: Obrigado, irmão.
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0: Chega aí!
1: Matheus. Obrigado!
2: Obrigado, meu lindo.
3: Obrigado, Deus abençoe, meus irmãos.
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0: Obrigado, São Paulo.
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0: Uma salva de palmas.
1: Valeu, Goiânia.
0: Valeu, Murilo.
1: Que delícia, tamo cara. Junto. Tem que respeitar.
0: Que moda boa.
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0: Que prazer cantar com você, meu irmão.
1: Gustavo Lima!
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0: 西。
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3: Simone Mendes!

0: Coração que sopra.
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0: Bate palma e faz barulho à vontade aí, Guarapari. Murilo Rubia! Murilo Bernardo!
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4: Então solta o peito, velho.

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0: Quero não.
1: Não mudo não, não mudo não. 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
0: E aí, que Juliano!
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2: Deixa eu ver com a minha mulher se eu tô querendo isso, irmão.

0: senhora.
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0: te avisei.
1: Obrigado.
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1: Agora, galera, com as duas mãos pra cima assim, gente. Todo mundo, quero ver.
2: Vamos sacudir!
1: Tchau, tchau, tchau, tchau, tchau. É.

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0: Aí, bonito.
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0: Valeu, Matheus Calma, Simone Mendes.
1: Que linda!
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0: Saturday.
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0: demais.
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0: São Paulo!
1: Essa é pra casar, viu?
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0: Fred e Gustavo Lima, meu amigo, tudo bem?
1: Obrigado, amado.
0: Que honra ter você aqui.
1: Que alegria estar com você, querido.
0: 50 anos de carreira.
1: 50 anos de carreira.
0: Você aqui, viu, obrigado.
1: Não é pra qualquer um, não. Eu espero que um dia eu possa fazer pelo menos a metade disso, irmão. Parabéns.
0: Espero que esteja lá com você.
1: Deus abençoe. Muita, uma salva de palmas. Amado Batista, o nome dele. Amado, Deus te abençoe.
0: Paz, meu amigo Gustavo Lima. Obrigado.
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2: Eu vou mandar um áudio pra ela, não tem jeito, vou ter que mandar. Me esquece, não, já adoro. Calma aí,

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0: gostou, faz barulho aí, tamo junto com você. Ô,
1: pancada!
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0: Moço, não faz isso não, olha o juiz.
1: Olha o juiz!
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